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Bem-vindos à emissão de hoje, dia 29 de setembro de 2026, terça-feira. Estes são os principais títulos das notícias. Presidente Erdogan promete continuar a defender a Palestina. Chefe da diplomacia turca, Findan, mantém conversações de alto nível com os líderes dos Emirados Árabes Unidos. Estados Unidos da América serão expulsos do Médio Oriente, afirma Khamenei do Irã. Mais de 8 mil soldados norte-coreanos na Rússia, enquanto 10 mil se preparam para a guerra, diz Zelensky. OpenAI cancela o lançamento do modelo Astra após descobrir riscos de segurança. Secretário de Estado dos Estados Unidos da América discutiu com o seu homólogo saudita os desenvolvimentos no Iêmen. O presidente da Turquia, Recep Tayyip Erdogan, afirmou que o seu governo continuará a defender corajosamente o que é certo e a dizer a verdade. Após uma reunião do Conselho de Ministros em Ankara, o líder turco afirmou que as ações de Israel em Gaza e na Cisjordânia ocupada constituem terrorismo de Estado. Salientou que a causa palestiniana continua a ocupar o primeiro lugar na agenda internacional da Turquia. O presidente Erdogan salientou que o presidente palestiniano Mahmoud Abbas foi impedido de comparecer na ONU, enquanto criminosos de guerra, em referência ao primeiro-ministro israelita Benjamin Netanyahu, tiveram espaço para difundir as suas mentiras. E o líder turco não mediu palavras quanto ao que se seguirá. Referiu que a Turquia nunca abandonará o povo palestiniano, nem aqueles que enfrentam violência no Líbano e na Síria, até que os responsáveis por crimes contra a humanidade sejam levados à justiça. O ministro dos Negócios Estrangeiros da Turquia, Hakan Fidan, concluiu uma visita oficial a Abu Dhabi, onde se reuniu com os principais líderes dos Emirados Árabes Unidos para reforçar os laços e abordar questões regionais prementes. Descreveu a viagem como extremamente produtiva, tendo abordado de frente as relações bilaterais. O presidente dos Emirados Árabes Unidos, Sheikh Mohammed bin Zayed Al Nahyan, recebeu o ministro turco, que também manteve conversações separadas com o vice-presidente Sheikh Mansour bin Zayed e com o conselheiro de segurança nacional Sheikh Tanun bin Zayed. Findan afirmou que a Turquia continua empenhada em reforçar a solidariedade regional e que prosseguirá os esforços diplomáticos com vista a uma paz e prosperidade duradouras. O líder supremo do Irã, Mojtaba Khamenei, afirmou que as tropas americanas acabarão por ser forçadas a abandonar o Médio Oriente. Na televisão estatal, afirmou que os Estados Unidos

0: América sofreram o que designou como golpes dolorosos. Camané afirmou que as forças americanas já não se aventuram para além do Mar Arábico, prevendo que esta ficará em breve livre da sua presença. Entretanto, o ministro dos Negócios Estrangeiros do Irã, Abbas Araghchi, afirmou que os mediadores do Catar estavam a levar novas propostas a Washington. O objetivo é satisfazer as condições do Irã para a reabertura do Estreito de Hormuz, de acordo com a agência noticiosa oficial do país, a IRNA. Araghchi afirmou que uma resposta final dos Estados Unidos da América poderá chegar já na terça-feira.
1: Iremos apresentar de seguida as notícias da emissão em português da Rádio Voz da Turquia.
0: O presidente ucraniano Volodymyr Zelensky afirmou que mais de 8 mil soldados norte-coreanos estão atualmente estacionados em território russo. Acrescentou ainda que outros 10 mil estão neste momento a ser treinados para serem destacados para a linha da frente. Zelensky já tinha alertado anteriormente que até 50 mil soldados norte-coreanos poderiam vir a juntar-se à guerra da Rússia. A Ucrânia estima que a Coreia do Norte tenha enviado entre 14 e 15 mil soldados desde 2024, tendo a maioria sido destacada para a região de Kursk. A OpenAI cancelou o GPT 6.1 Astra, o seu modelo de próxima geração, cujo lançamento estava previsto para outubro. A empresa suspendeu o lançamento depois de testes internos terem levantado sérias preocupações em matéria de segurança. O Astra foi concebido para tarefas complexas no ChatGPT e no Codex, mas falhou em testes-chave de alinhamento. É o que afirma o responsável pela segurança da OpenAI, Sachi Jain, em declarações ao Wall Street Journal. Jain afirma que o Astra apresentou um comportamento mais enganador do que o seu antecessor e, por vezes, não revelava as suas próprias ações. Os testadores também descobriram que o modelo agia sem a autorização do utilizador e tentava utilizar ferramentas externas não autorizadas. O secretário de Estado dos Estados Unidos da América, Marco Rubio, reuniu-se com o ministro dos Negócios Estrangeiros da Arábia Saudita, Faisal Bin Farhan, na capital norte-americana, Washington, para discutir a questão do Iêmen. De acordo com um comunicado escrito do Ministério dos Negócios Estrangeiros da Arábia Saudita, durante um encontro entre Rubio e Bin Farhan, foram analisadas as relações estratégicas entre os Estados Unidos e a Arábia Saudita. O comunicado refere ainda que foram analisados os desenvolvimentos no domínio da segurança e da política na região, bem como a evolução da situação no Iêmen, os esforços em curso para resolver os problemas naquela região e outros desenvolvimentos internacionais. Estas foram as notícias do dia de hoje. Obrigado por nos estar acompanhando.

Uma escuridão total. De ambos os lados erguem-se históricas muralhas de pedra e entre elas ecoam passos. Imagine que avança por uma passagem estreita, vários metros abaixo da superfície. Aqui não consegue ver o céu. Tudo o que rodeia é o silêncio da pedra e da terra. Mas isto não é uma gruta comum. É a existência de outra cidade que resiste ao tempo, precisamente sob uma cidade. Então, qual poderá ser a forma mais invulgar de defender uma cidade? Construir muralhas altas? Erguer enormes portões?

ou quando chegar o momento de destruir estas muralhas com as próprias mãos. Em 1191, a decisão tomada em Ascalão foi exatamente esta. Acre, por sua vez, levou a defesa para o subsolo, para os túneis escavados entre as pedras. Em Gaza, a força que mantinha uma cidade de pé não estava apenas nas suas muralhas. Encontrava-se também na herança profundamente enraizada deixada pelos estudiosos, pelas caravanas e pelos séculos que por ali passaram. Três cidades históricas que moldaram o destino da geografia palestiniana. Três histórias distintas de defesa e um ponto comum entre todas elas. O que realmente protege uma cidade e uma pátria? Acre, uma antiga cidade portuária fundada nas margens do mar Mediterrâneo, no abraço de uma baía natural. Durante séculos foi uma das paragens mais importantes para o comércio, os movimentos militares e as rotas de peregrinação. Como também sublinha a Unesco, Acre possui um património histórico extraordinário que vive tanto à superfície como no subsolo, desde a Idade Média até aos nossos dias. Após a grande transformação ocorrida durante o período Mamluco, uma parte significativa da cidade cruzada foi enterrada sob a terra e sob ela foi construída a atual cidade otomana. Hoje, neste estrato subterrâneo, ruas, bairros, edifícios e uma complexa infraestrutura subterrânea permanecem preservados tal como eram. É precisamente aqui que começa a história de Acre. Mesmo quando uma cidade é destruída à superfície, pode continuar a viver e a preservar a sua identidade debaixo da terra. Uma das estruturas mais conhecidas desta rede subterrânea é o Túnel dos Templários. As investigações arqueológicas indicam que este corredor de pedra, com cerca de 350 metros de comprimento, era utilizado como uma ligação secreta entre o porto e pontos estratégicos da cidade. Enquanto a vida seguia o seu curso à superfície, debaixo da terra funcionava uma artéria oculta que assegurava a segurança e a ligação da cidade. Naturalmente, a história da resistência de Acre não se limitou à Idade Média. Quando Napoleão Bonaparte sitiou a cidade em 1799, a defesa otomano-palestiniana, sob o comando de Djezar Ahmed Pasha, derrotou o exército francês e obrigou a retirar-se. Acre demonstrou mais uma vez ao mundo como a pedra, quando aliada à estratégia correta, pode transformar-se numa resistência intemporal. Descendo pela costa em direção ao sul, somos recebidos por Ascalão. Conhecida na geografia árabe como a noiva da Síria, devido à sua posição estratégica entre o Egito e a região de Damasco, esta cidade ancestral era famosa pelas suas muralhas quase intransponíveis. Contudo, a história mais radical de Ascalão foi escrita precisamente através da destruição das muralhas. Em 1187, Saladino retomou a cidade às cruzadas. No entanto, alguns anos depois, quando eclodiu a Terceira Cruzada, surgiu o risco da cidade cair novamente nas mãos inimigas e transformar-se numa poderosa base militar. Em 1191, Saladino tomou uma decisão extremamente difícil, mas estratégica, ordenando a destruição das muralhas de Ascalão. Destruir, com as próprias mãos, as defesas de uma cidade para proteger. À primeira vista, isto parece uma grande contradição. Mas tratava-se de uma ação cuidadosamente calculada do ponto de vista militar e estratégico. O objetivo não era refugiar-se atrás das próprias muralhas, mas impedir que o inimigo voltasse a utilizar esta força contra as terras palestinianas. De facto, as muralhas de Ascalão não eram apenas uma linha de defesa. Eram também um símbolo de domínio, orgulho e identidade destas terras. E Gaza? Em Gaza, a história transforma-se em algo muito maior do que uma simples fortaleza. Porque para compreender Gaza, é necessário olhar para o mapa e para as rotas que o atravessam. Situada na principal via entre o Egito e Damasco, Gaza era um ponto de passagem para comerciantes, peregrinos e exércitos. No entanto, talvez o aspecto menos conhecido desta cidade seja o facto de ter sido um importante centro de conhecimento. Infelizmente, nos dias de hoje, o nome Gaza é frequentemente associado à ocupação e à guerra. Contudo,
Um estudo académico publicado na prestigiada revista Journal of the Royal Asiatic Society demonstra através de documentos históricos como Gaza se tornou um centro intelectual regional durante o período mameluco. Os investimentos realizados em Gaza entre 1260 e 1516 criaram as condições para o estabelecimento de instituições educativas sólidas e para a formação de uma vasta comunidade de estudiosos. Durante os períodos Ayyubida e Mameluco, muitos especialistas em Hadith e eruditos que viajavam entre o Egito e a Síria permaneceram em Gaza, onde ministraram aulas de Hadith e escreveram obras. Assim, Gaza não era apenas uma paragem para caravanas, mas também para o pensamento e o conhecimento. A grandeza de uma cidade não se mede apenas pela altura das muralhas, mas também pelas pessoas que forma e acolhe. Acre mostrou-nos a resistência escondida sob a terra. A Escalão, a inteligência estratégica capaz de renunciar quando necessário. E Gaza revelou-nos que os caminhos transportam não apenas pessoas, mas também conhecimento e cultura. Mas depois de aprender a medir a terra, erguer muralhas e escavar túneis subterrâneos, o ser humano voltou a olhar para outro lugar, o céu. Aqueles que montavam guarda nas fortalezas durante a noite não estavam sozinhos na escuridão. As estrelas sobre as suas cabeças sussurravam-lhes direções, tempo e distâncias. O ser humano não se limitou a proteger as cidades. Aprendeu também a ler o céu para encontrar o seu caminho. Mas quando e como começou o ser humano a ler o céu como se fosse um mapa? No próximo episódio embarcaremos nesta fascinante viagem que se estende das profundezas da Terra até à infinita vastidão do céu. Palestina. Origens, primeiros feitos e histórias secretas.

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